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0: 21 horas e 28 minutos.
1: 13 graus.
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0: 21 horas e 59 minutos.
1: 13 graus.
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0: 22 horas e 32 minutos.
1: 13 graus.
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2: 23 horas e 2 minutos.
3: 13 graus.
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De volta na Atlântida, todo mundo tá ouvindo a Rádio das Nossas Vidas. Uma excelente noite de sexta-feira pra todo mundo. Começou, aquece pra nossa madrugada.

0: Guetta, Sad Girls é o nome dessa música, se você não entendeu ainda. Nossa próxima hora vai ser assim, sempre com música eletrônica e, claro, sempre com volume no alto. Afinal de contas, música eletrônica é assim, a gente ouve com volume lá em cima. Vamos ouvir uma clássica agora.
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Uma das clássicas das pistas que a gente já curtiu muito por aqui no Brasil e ao redor do planeta também. Deadmau5 com Cascade. E essa aqui, especialmente, que a gente acabou de ouvir, foi com o remix do John Summit para a música chamada I Remember. Seguimos por aqui com música eletrônica na nossa próxima hora, fazendo aquece da madrugada da nossa audiência em todo o sul do Brasil. Queen.

0: Esse é o My Club, o aquece da madrugada da nossa audiência em todo o sul do Brasil na Rede Atlântida. Sou meu, Mix Silva, chamado Dance Noni Ed, que você pode curtir na programação aqui do My Club e também no streaming. Tá disponível, galera. Seguimos com um bootleg de Fred Again com Shakedown, com a música chamada We Lost Dancing That Night, feita pelo nosso talento gaúcho chamado André Sarat.
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0: Noite de sexta-feira, fim de semana na área e a gente fazendo essa trilha sonora muito especial para fazer o aquece da madrugada da nossa audiência em todo o sul do Brasil aqui na Rede Atlântida com música eletrônica. Nala está com Ian Urbina, o nome do som é Outlaw.
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0: 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Tá chegando mais uma sonzeira de Camel Fat com Josh Gigante. O nome do som chama-se So Good. Isso aqui eu recomendo que, se você não estiver com o volume no alto, eu recomendo que faça isso agora, porque isso aqui é demais. Isso aqui é...

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1: É o seu canal de música eletrônica nas noites aqui da Atlântida. Segunda, sexta-feira, entre 11 e meia-noite. A nossa última edição da semana segue por aqui, caminhando muito bem a nossa madrugada. Agora tem Mark Knight com James Hearn. O nome do som é You Are a God.

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1: É o aquece da madrugada da nossa audiência em todo o sul do Brasil, na Rede Atlântida. São as últimas de hoje rolando por aqui. Dub Vision com Otto Knows. O nome do som é Electric City. Aliás, tem também a parceria de Alex Ares nessa música.

0: Welch, Sweet Nothing, e o D.O.D. foi lá e fez uma versão atualizada, um remix, que foi lançada em 2025, no ano passado, e que a gente fecha mais uma edição aqui do nosso My Club, o Aquece da Madrugada, da nossa audiência em todo o sul do Brasil. Muito obrigado pela sua audiência e parceria. Essa semana era isso, mas semana que vem tem tudo de novo, de segunda a sexta-feira, entre 11h30 na programação aqui da Rede Atlântida e afiliadas. Além, é claro, do arroba Omix Silva nas redes sociais. Cuide-se por aí, um bom final de semana. Valeu!
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4: 12 graus.
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1: Já voltamos com o ATL DJ Weekend para todo o sul do Brasil, aqui nas ondas da Rede Atlântida. E agora a gente recebe um DJ convidado por aqui. Quem acompanha a cena eletrônica já conhece o nome Delusion. O DJ gaúcho marcou presença em inúmeros eventos de Porto Alegre e interior do estado, passando por pubs, clubs e festivais, e levou seu nome muito além do Brasil. Foram 3 temporadas em Dubai, incluindo uma apresentação no Réveillon da cidade. Foi por lá também que aconteceu o lançamento de Kemetet, em um evento na Marina de Dubai. A faixa Kemetet foi produzida junto com o produtor Ryuga e foi também lançada em todas as plataformas pela Equa Records. A faixa já recebeu o suporte da dupla italiana DJs From Mars, referência mundial na música eletrônica, e as novidades continuam. Desire of You, produzida por Ryuga, Delusion e Mila, DJ residente nos Emirados Árabes Unidos, já faz parte dos sets do artista, reforçando sua conexão com a cena eletrônica internacional. Você pode seguir @odelusion e também reforçar por aqui que a agenda tá aberta. A gente vai curtir então 1 hora de sons no ATL DJ Weekend com Delusion aqui na Atlântida.
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0: foi o DJ convidado dessa noite aqui no ATL DJ Weekend. É o arroba Delusion. Fechando por aqui mais um bloco de músicas. A gente vai para um breve intervalo comercial. E daqui a pouquinho eu volto aqui na Atlântida.
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0: Estamos de volta com mais um bloco de sons do ATL DJ Weekend aqui na Atlântida. Seja muito bem-vindo, obrigado pela sua audiência e parceria. Você que já está sintonizado, bora para o nosso bloco saideiro para tocar muita música aqui com mais uma horinha de som direto. Participa com a gente no arroba ATL DJ Oficial. Eu começo de sons com Fisher e os vocais de Tones and I. A faixa chama-se Favor.
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1: 11 graus.
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0: 10:37.
1: 11 graus.
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2: 3:06,
3: 11 graus.
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0: 3 horas e 35 minutos.
1: 11 graus.
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0: 4 horas e 5 minutos.
1: 11 graus.
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0: 4 horas e 36 minutos.
1: 10 graus.
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2: 5:06,
3: 10 graus.
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0: horas e 36 minutos.
1: 10 graus.
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0: 6:06.
1: 10 graus.
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0: 6:22.
1: 10 graus.
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0: 6:36.
1: 9 graus.
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0: 6:52.
1: 9 graus.
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9: Muito bem, 7:03. Bom dia, Despertador. Tá começando a partir de agora aqui na 95.5 Mega FM com você em mais uma manhã. E hoje sábado, hoje manhã de sábado, 25 de julho de 2026. Hoje é dia da imigração alemã no Brasil, dia internacional do bem-estar judicial, dia mundial de prevenção do afogamento. Também é dia do escritor, dia da mulher negra latina e caribenha. Hoje também dia do colono e dia do motorista. Parabéns então, colono e motorista. A gente vai por aqui sempre trazendo muita música, trazendo informação, trazendo o melhor conteúdo para você. O tempo tá nublado, temperatura neste momento pela região em Ibiaçá, temperatura de 9 graus, também 9 graus de Getúlio Vargas, 8 graus em São José do Ouro, Sananduva, a temperatura nos 9 graus. Daqui a pouco vamos conferir o tempo, vamos dar uma olhadinha como que vai ficar aí para este fim de semana, até pro comecinho da semana que vem. A gente vem trazendo também as notícias aí dessa situação da chuva, né? Dos locais no estado aí que estão passando por transtornos violentos, né? Com relação a essa situação aí das cheias, das chuvas, das enchentes, enfim. Que mais uma vez, né? Não no mesmo patamar em 2024, mas que estão mais uma vez trazendo transtornos aí para as famílias e para o estado. Você que quer participar, chama no WhatsApp 996640955, manda também a sua pedida nas nossas redes sociais, Facebook, Instagram, estamos aí para te atender. Bom dia para você, bom final de semana. Para começar, a gente abre com Akon e Snoop Dogg.

0: temperatura 10 graus.
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0: O Inter começa o segundo turno do Brasileirão neste sábado contra o Atlético em Curitiba com a missão de iniciar uma reação na competição. Depois de fazer o pior primeiro turno da história nos pontos corridos, o Colorado precisa somar pontos para se afastar da parte de baixo da tabela. O técnico Paulo Pezzolano desfalca a equipe por motivo familiar e o auxiliar comanda o time. Após o duelo deste fim de semana, o Inter ainda vai ter pela frente dois desafios difíceis, que será Palmeiras e Flamengo. O jogo tem início às 18h30 na Arena da Baixada. E o Grêmio anunciou na tarde desta sexta a contratação do lateral direito Diego Caíto, de 22 anos, que chega ao Goiás. O jogador assinou contrato com o Tricolor de empréstimo até o final do ano com obrigações de compra. Para concretizar o negócio, o Grêmio desembolsou inicialmente R$3 milhões por 30% dos direitos econômicos de Diego Caíto. No final de dezembro, o Tricolor precisará pagar mais R$2 milhões para ter mais 20% dos direitos econômicos do atleta. Com isso, o lateral vai assinar em definitivo com o clube gaúcho. Natural de São Paulo, Diego Caíto estreou nos profissionais do Goiás em 2023. Em 2026, o lateral disputou 28 jogos com 2 gols marcados e 3 assistências distribuídas. Pela região, a Câmara Municipal de Lagoa Vermelha oficializou a criação de uma comissão parlamentar de inquérito CPI para investigar possíveis irregularidades na gestão administrativa e financeira do Hospital São Paulo. Além da análise sobre a aplicação de recursos públicos destinados ao hospital, a CPI também irá apurar um contrato firmado entre a Fundação Araucária e um servidor público cedido ao município para prestação de serviços de assessoria. A instalação da CPI marca o início das investigações no âmbito do Legislativo. A abertura da comissão não representa a confirmação de irregularidades, mas o início da apuração dos fatos apontados no requerimento. E uma nova etapa da renegociação das dívidas do agronegócio foi concluída com a publicação das regras pelo Conselho Monetário Nacional. A medida abre caminho para que bancos iniciem a renegociação dos débitos de produtores rurais. Instituições como o Sicredi já recebem manifestações de interesse e ajudam os procedimentos internos. A expectativa é que as operações comecem nos próximos dias, oferecendo um alívio financeiro para produtores que enfrentam dificuldades no campo. E informações, Blog da Mega. Daqui a pouco mais notícias aqui no Despertador.
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0: Despertador aqui na 95 e as melhores para começar bem o seu dia, começar bem seu fim de semana com a Mega. Taylor Swift com 22, o Rapa Sentimento e Jamiroquai 7 Days Sunshine.
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0: Bora com as informações do trânsito. Neste momento, no pedágio de Coxilha, RS-135, entre Passo Fundo e Erechim. Trânsito leve com 3 veículos por minuto passando pelo pedágio, de acordo com as informações da IGR. Nas outras RSs, nas outras BRs próximas da região, o fluxo de veículos segue também normal. Trânsito em condições normais, não há informações no momento de ocorrências ou atrasos nas proximidades.
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0: 26 para as 8.
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0: Temperatura 10 graus.
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0: O bloqueio total da ponte sobre o rio Guaporé, localizado no quilômetro 32 DRS-129, entre Encantado e Mussum, foi realizado na tarde de ontem por questões de segurança após identificação de comprometimento estrutural em um dos pilares. Após as fortes chuvas que atingiram a região, a estrutura apresentou uma rachadura em um dos pilares. Equipes técnicas e engenheiros da EGR realizaram uma avaliação no local e constataram o comprometimento do elemento estrutural. Diante da situação, foi determinada então a interdição da ponte até a conclusão integral dos serviços de reparo, visando preservar a segurança dos usuários da rodovia. A orientação é que motoristas programem seus deslocamentos e utilizem rotas alternativas enquanto o bloqueio permanecer em vigor. E a mobilização para a Expo Lagoa 2026 ganha força. A organização segue com a comercialização dos espaços destinados aos expositores. A feira será realizada de 8 a 12 de outubro no Parque de Rodeios Ítalo Nunes Mondadori, em Lagoa Vermelha, reunindo empresas, produtores, empreendedores e instituições à retomada de um evento multissetorial. A expectativa é reunir milhares de visitantes ao longo dos 5 dias, impulsionando a economia local, fomentando o turismo e evidenciando as potencialidades de Lagoa Vermelha. Empresas e empreendedores interessados em garantir espaço podem entrar em contato pelo telefone 999-62-4837. E olha, a Coordenadoria Estadual de Proteção e Defesa Civil divulgou o boletim hidrometeorológico com a previsão do tempo para os dias 24, 25 e 26 de julho. E o destaque é para a possibilidade de temporais isolados em algumas regiões do Rio Grande do Sul. Hoje, sábado, o tempo deve permanecer estável na maior parte do estado, com variação de nebulosidade. Temperaturas ficam máximas, chegam a entre 14, ou melhor, máximas variam entre 16 e 25 graus. Já amanhã, domingo, a instabilidade retorna, previsão de tempestades isoladas, granizo e chuva moderada forte no norte do estado. A tendência para segunda-feira também indica temporais isolados em diversas regiões, enquanto o restante do estado deve registrar chuva fraca e moderada. Aqui para nossa região, de acordo com o Climatempo, para hoje teremos aí névoa pela manhã, aumento de nuvens à tarde e à noite, temperatura máxima chegando a 20 graus. Amanhã, domingo, sol com muitas nuvens, pancadas de chuva à tarde e à noite, mínima de 13, máxima chegando a 21 graus. E na segunda-feira, dia 27, previsão de sol, muitas nuvens durante o dia, períodos de céu nublado e noite com bastante nuvens também, com mínima de 15 graus e máxima chegando nos 23 graus.
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0: 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Som da Iggy Azalea com Charli XCX, Fancy, Nenhum de Nós, Amanhã ou Depois. Ainda som da Eve Gwen Stefani com Let Me Blow Your Mind.
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2: Viajar para um destino famoso nem sempre significa ter a melhor experiência. Com filas, preços altos, excesso de turistas, em muitos lugares no mundo cresce a procura pelos chamados destinos alternativos. Locais menos conhecidos, mas que oferecem mais tranquilidade e contato com a cultura local. Na Europa, cidades como Girona, na Espanha, Trieste, na Itália, Ilha de Naxos, na Grécia, vem ganhando espaço entre os viajantes. No Brasil, destinos como São Miguel do Gostoso, no Rio Grande do Norte, Caraíva, na Bahia, Bombinhas, em Santa Catarina, São Francisco de Paulo, no Rio Grande do Sul, também estão em alta. Especialistas explicam que, além de fugir da lotação, muita gente busca experiências mais autênticas e um ritmo mais leve. Mas o recado é claro, né? Antes de embarcar, vale pesquisar a estrutura do destino, transporte, atendimento de saúde e condições do clima. Um bom planejamento ajuda a evitar imprevistos e faz com que a viagem seja lembrada pelos bons momentos e não pela dor de cabeça. Quer ajuda nesse planejamento? 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
2: E a gente segue por aqui rolando as melhores dessa manhã de sabadão, 25 de julho. Este é o Despertador. Agradecendo sempre a sua audiência, a sua companhia, manda lá a sua pedida no nosso WhatsApp. Você quer curtir aquele som no 996640955? Vamos nessa agora com Chima Roots.

0: temperatura 10 graus.
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0: lá, falando de música, a Power Ballad It Must Have Been Loved, da Roxette, finalmente entrou pro seleto Clube do Bilhão no YouTube. O clipe oficial ultrapassou a marca de 1 bilhão de visualizações nesta semana, tornando-se o primeiro da dupla sueca a alcançar o feito. Lançado originalmente em 1987, a faixa ganhou o mundo ao integrar a trilha sonora de Uma Linda Mulher, filme de 1990. Quando o longa chegou aos cinemas, o público se rendeu à balada e à voz potente de Mary Fredrickson, que entregava um equilíbrio raro entre emoção intensa e contenção. No Reino Unido, a faixa chegou à terceira posição na parada oficial de singles, ficando 14 semanas entre as mais tocadas. Nos Estados Unidos, o single passou 2 semanas no topo da Hot 100 em 1990, permanecendo 25 semanas na parada. Sam Fender, Olivia Dean entraram para a história da música britânica. Nesta sexta, Run Me In igualou o recorde do single que passou mais tempo no topo das paradas do Reino Unido em todos os tempos. Com a 18ª semana não consecutiva na liderança da Official Singles Charts, a faixa empatou com I Believe, de Frank Lane, sucesso de 1953, que reinava sozinho como marca máxima havia mais de 7 décadas. A canção foi lançada em fevereiro de 2025 no álbum People Watching, de Fender, e ganhou um remix com participação de Olivia Dean em junho daquele ano. A partir dali, iniciou uma escalada de 35 semanas até chegar ao primeiro lugar. E o painel de God of War, Laufey, na San Diego Comic Con, começou com tudo. Corey Barlog, diretor de God of War, subiu ao palco para anunciar que um novo título da série com Kratos como protagonista já está sendo desenvolvido. Não há muito mais informações, sabe-se apenas que a história do novo game vai se conectar com os eventos de Laufey, que terá a falecida esposa de Kratos como protagonista. Informações rolando por aqui, Blog da Mega. As notícias nessa manhã de sábado com o Despertador. Daqui a pouco tem mais.
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0: 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Sou do Shawn Mendes com There Is Nothing Holding Me Back, Tijuana, Renata. Teve também Willow, Wait a Minute.
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0: 28 para as 9.
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2: 12 graus.
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2: E o Brasil foi o país mais afetado pela nova política de tarifas de importação dos Estados Unidos, segundo um levantamento divulgado pelo Financial Times. A taxa média sobre produtos brasileiros subiu de 11 para 17,7%, enquanto outros parceiros comerciais, como países da Europa, tiveram redução nas tarifas. Além disso, entrou em vigor uma nova cobrança de 12,5% sobre parte das exportações brasileiras, que pode elevar a taxa total para 37,5% em alguns produtos. O governo brasileiro negocia uma resposta e já anunciou medidas de apoio às empresas afetadas. E uma novidade promete facilitar a vida de quem tem 60 anos ou mais. Agora, a credencial digital de estacionamento para uso das vagas preferenciais pode ser emitida gratuitamente pela internet em poucos minutos, usando a plataforma gov.br. Antes era preciso fazer o pedido presencialmente em muitos municípios. Agora o processo ficou mais simples e a credencial tem validade em todo o Brasil, podendo ser usada em estacionamentos públicos, privados, como supermercados, hospitais e shoppings. Outra vantagem é que o documento pode ser vinculado à placa do carro que estiver sendo usado no momento, ou seja, o benefício também vale quando o idoso estiver como passageiro, seja no carro de um familiar, um amigo ou até por aplicativo. E tem mais, a credencial passa a ser vitalícia, sem necessidade de renovação periódica. A mudança reduz a burocracia, garantindo mais praticidade para milhões de brasileiros que utilizam as vagas preferenciais no dia a dia. Informações fechando a edição deste sábado do Despertador. Mas daqui a pouquinho eu tô de volta trazendo para você o Conexão, rolando sempre as melhores na programação da Mega FM.
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8: Por essa conexão, começando por aqui na programação da 95 Mega FM, conectando você à boa música e informação, ao melhor conteúdo. 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Tempo segue com céu encoberto. Névoa, a temperatura neste momento pela região, Erechim com 11 graus, 11 graus em Vila Lângaro, Pai e Filho chegando nos 12 graus e Sananduva também, temperatura neste momento em 12 graus. Por aqui o Conexão também conta com a sua pedida, a sua participação, é só chamar a gente no WhatsApp 996640955. Bora lá, começamos com Maroon 5.

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3: 13 graus.
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0: Conexão rolando aqui na 95 Mega FM, The Weeknd com Daft Punk, Starboy, Alemão Ronaldo, Serginho Moá, Sombra do Teu Amor, e ouvimos o Sugar Ray com Someday.
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O governo federal sancionou ontem a lei que autoriza em todo o país a comercialização, aquisição e posse de aerossóis de extratos vegetais, como o spray de pimenta para fins de defesa pessoal da mulher. A norma foi publicada no Diário Oficial da União. O projeto havia sido aprovado pelo Senado em 29 de junho e permite que mulheres maiores de 18 anos adquiram e mantenham equipamento de menor potencial ofensivo para proteção contra agressões físicas ou sexuais. Representantes das prefeituras de Itapejara e Charrua se reuniram para acompanhar o retorno das famílias indígenas que estavam temporariamente em Itapejara. O encontro serviu para alinhar as próximas etapas do processo, que ocorre com base em um acordo judicial. Durante a reunião, foi reforçado que a permanência das famílias em Itapejara sempre teve caráter provisório e que a solução definitiva depende da atuação dos órgãos competentes, com apoio dos governos estadual e federal. As duas administrações afirmaram que seguirão acompanhando o caso em conjunto. A Caixa Econômica Federal vai sortear a premiação da Mega Sena neste domingo com estimativa de valor de 70 milhões de reais. No concurso ocorrido na noite da última quinta, não houve registro de ganhador na faixa principal. Esse será o segundo concurso realizado após alteração de datas e horários promovidos pela Caixa. O novo formato afeta diretamente a rotina de apostas. O novo dia e horário, os sorteios ocorrem aos domingos, às 11 horas, e os jogos podem ser registrados até às 22 horas deste sábado.

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1: Simbora de volta, rolando o Sono Conexão nessa manhã de sabadão, 25 de julho. Bom dia, bom fim de semana pra você. 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Na sequência tem Jazz Glide.

0: Temperatura 14 graus.
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0: 10 e 1.
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0: Estamos de volta, conexão rolando aqui na 95 Mega FM nessa manhã de sabadão, 25 de julho. Bom dia, bom final de semana para você. Muito obrigado pela sua audiência. 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Bora, tem mais sons rolando aqui na Mega agora com Sam Fender, Olivia Dean.

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2: 14 graus.
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4: E o Inter abre o segundo turno do Brasileirão nesse sábado, às 18h30 contra o Atlético do Paraná, na Arena da Baixada. Sem o técnico Paulo Pezzolano, que está na Espanha por um motivo familiar, o time será comandado pelo auxiliar Esteban Conde. A principal dúvida é no gol, entre Antony e o recém-contratado Matheus Cunha. A tendência é que o Colorado mantenha o esquema com três zagueiros e busque uma vitória importante para iniciar a reação no campeonato. O Grêmio anunciou ontem a contratação do lateral direito Diego Caíto. O jogador chega por empréstimo até o fim da temporada, com opção de compra prevista em contrato, e já está regularizado para atuar. A diretoria busca reforçar o setor após críticas da torcida e problemas físicos de alguns atletas da posição. O tricolor investiu cerca de 3 milhões na negociação e o novo reforço já participou dos treinamentos no CT Luiz Carvalho.
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4: 10h34.
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4: 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E vamos lá, rolando mais música pra você curtir. Manda também a sua pedida. Chama no WhatsApp 99664-0955.

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2: 16 graus.
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4: Essa você quase esqueceu. Mais uma clássica aqui na Mega. Lara.

0: Conexão aqui na 95, rolando as melhores pra você. Som do Dux com o Di Ferreiro, com você é melhor. Beyoncé, Texas Hold'em, teve também 11h20, Te Amar Me Faz Feliz Demais. La Bouche com Be My Lover. Já já tem mais música aqui na Mega.
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0: E a semana fechou com o dólar em queda de 0,06%, cotado a R$ 5,08. O euro também em baixa de 0,13%, cotado a R$ 5,77. A Bolsa de Valores, índice Ibovespa, também ficou em queda de 1,52%. E Bitcoin? E alta de 0,43%, cotado a 328.278. E a arrecadação com o imposto de renda sobre dividendos deve somar 17,2 bilhões neste ano, abaixo dos 28 bilhões previstos inicialmente no orçamento. A estimativa foi apresentada nesta sexta pela Receita Federal durante a divulgação do relatório bimestral de avaliação de receitas e despesas. A tributação nos dividendos foi criada para compensar a perda de arrecadação provocada pela ampliação da faixa de isenção do imposto de renda para contribuintes com renda mensal de até 5 mil, medida que também tem impacto estimado em 28 bilhões neste ano.
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0: 11.2.
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0: Conexão rolando aqui na 95 e abrindo mais uma hora nessa manhã de sábado, 25 de julho. 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Simbora rolando mais música pra você. Quer mandar sua pedida? Chama no WhatsApp 996640955. Bom dia.

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2: Temperatura 16 graus.
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0: 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E a gente vai fechando mais uma rodada de músicas aqui do Conexão com Medusa, Dermot Kennedy, Paradise e LP. Girls Go White, teve também Biquíni Cavadão, Rio Sempre Beijo Mar e Taylor Swift com Blank Space.
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0: Na tarde de ontem, durante a ação de combate ao crime, policiais rodoviários federais deram ordem de parada a um Ford K, placas de Passo Fundo, no perímetro urbano de Erechim. E durante a fiscalização, ao entrevistarem os ocupantes, agentes constataram diversas contradições. O motorista não soube comprovar o itinerário da viagem e já a passageira, que se apresentou como influenciadora digital, contando com pelo menos 600 mil seguidores nas redes sociais, entregou um documento de identificação com dados divergentes dos contidos nos sistemas oficiais. Diante das suspeitas, ocupantes do e o veículo foram conduzidos à unidade operacional da PRF em Passo Fundo para uma fiscalização aprofundada e demais procedimentos de identificação. Na unidade policial, consultas revelaram que o documento

0: Agropecuário, principal atividade econômica do município. O levantamento preliminar foi apresentado pelo prefeito em exercício, Jones Vuelma, durante uma entrevista e integra relatórios elaborados após o temporal. Além das perdas nas lavouras, o município contabiliza prejuízo de aproximadamente 800 mil em pontes, bueiros e acessos destruídos pela força da água. O comércio também foi atingido, com 3 estabelecimentos registrando danos, enquanto mais de 60 pessoas, distribuídas em cerca de 25 famílias, tiveram prejuízos em suas residências. A prefeitura montou uma força-tarefa para restabelecer acessos às propriedades rurais e estima que entre 800 e 850 quilômetros de estradas vicinais vão precisar de recuperação, trabalho que deve ter custo total conhecido nos próximos dias. E a previsão do tempo para o fim de semana é a seguinte: para este sábado, previsão de bastante nuvens durante a tarde e a noite, temperatura máxima chegando a 20 graus. E amanhã, domingo, dia 26, temos previsão de sol com muitas nuvens, pancadas de chuva à tarde e à noite também, mínima de 13, máxima chegando a 21 graus.
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3: 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E a hora?
4: 25 para o meio-dia.
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4: Vamos nessa conexão de volta rolando aqui na 95, patrocinado por Dr. José Davi Cartabil, médico urologista, atendimento no Centro Integrado de Saúde. 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Segue só na Mega com

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3: Temperatura 18 graus.
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3: Muito bem, 14 minutos faltando para o meio-dia. A gente vai encerrando por aqui a edição deste sábado do Conexão, agradecendo sempre a sua companhia e audiência. Segue por aqui daqui a pouquinho rolando o som do Mega Light, 1 da tarde, as clássicas do Mega Retrô. Sabadão, às 2, tem multimúsica com o nosso colega Leomar. E eu volto na segunda-feira, vamos estar de volta na área também a partir das 2 da tarde no Multimúsica. Boa voz para você, um ótimo sabadão, bom final de semana. Segunda a gente se fala aqui na Mega FM. Até lá!

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2: 11:58,
3: 19 graus.
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0: meio-dia e 28 minutos.
1: 19 graus.
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0: Meio-dia e 58 minutos.
1: 20 graus.
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0: 13h28.
1: 20 graus.
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2: Salve, salve, meus queridos. Muito boa tarde. Estamos chegando na área com a edição do Multimúsica. Deste sábado, hoje é dia 25 de julho de 2026. Você que estava ligado aí curtindo o Mega Retrô. Estamos juntos com o Multimúsica agora aqui na Mega. Temperatura média na região agora de 20 graus. Tempo bom, muitas nuvens. Precedendo aí dias chuvosos que estão por vir novamente, né? Conforme o Metsul, clima, tempo, enfim, é o El Niño. A gente vai até às 5 com o som do Multimusk e, é claro, sua participação, seu som rolando também. 996640955. 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Comigo, Leomar Brezolin, na área até às 5. Segue lá no Instagram, arroba Rádio Mega FM RS. Underline oficial. The Weekend Ariana Grande, para começar.

0: Essa nova da rainha do pop Madonna, aqui na Mega com Dance Theria. Calvin Harris, Sam Smith e The Weeknd, Ariana Grande, pra começar. Mega, bom final de semana pra você.
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0: Agora marcando 21 graus.
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0: Informação do trânsito, no momento flui normal aqui nas estradas da nossa região, vai pegar a estrada, fazer um passeio com a família, enfim, né? Cuidado sempre, respeite os limites de velocidade. Velocidade excessiva é uma das principais causas de acidentes fatais. Respeitar os limites estabelecidos garante aí maior tempo de reação e controle do veículo em situações imprevistas. Pedágio de Coxilha apresenta agora passagem de 4 veículos por minuto. O trânsito também no momento flui normal.

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0: primeiro posto no Spotify Global da semana com o Malcolm Todds aqui no Multimúsica. Earrings.
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0: A Power Ballads. Must Have Been Love, The Roxette, finalmente entrou para o seleto clube do bilhão do YouTube. O clipe oficial ultrapassou a marca de 1 bilhão de visualizações nessa semana, tornando-se aí o primeiro da dupla sueca a alcançar o feito, né? Lançado originalmente em 1987, Must Have Been Love ganhou o mundo ao integrar a trilha sonora de Uma Linda Mulher.
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0: Agora 2h30.
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0: Nossa, bom final de semana. Tá rolando Multimúsica aqui na Mega com PS Atacarejo. 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Tempo bom, marcando 20 graus.

0: Final de semana você na companhia do melhor, tá na Mega. Escute o lado bom da vida. Viva Rich com Set Goals, Olivia Jean, J Quest. A gente já volta aí com clássica na sua tarde. Logo aí, 16 para as 3.
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0: 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Tempo bom marcando 20 graus.
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0: Bom final de semana pra você, uma viagem lá pelos anos 80 com Talk Talk.
4: 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Mais uma clássica aqui.

0: Sou Detonal, isso aqui na Mega, fechando a primeira hora do Último Música com o Rádio Love Nacional, Bruno Mars, I Just My Lewis Capaldi. Da TV Talk Talk na clássica com It's My Life.
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0: E o fenômeno El Niño provoca uma enorme ruptura no padrão do clima na América do Sul neste mês de julho, que tende aí a se aprofundar nos próximos meses com toda a sorte de extremos, que incluem frio excessivo, potentes ondas de calor, chuva demasiada com inundações e enchentes e ainda mais tempestades, né? Análise da Metsul Meteorologia, a partir de dados meteorológicos observados nos meses de outono, né? E o começo do inverno, comparados com as projeções de modelos de previsão do tempo e clima das próximas semanas e meses. Segunda metade do outono e o começo do inverno foram muito frios, com uma alta frequência de massas de ar de origem polar, trouxeram um frio mais persistente que o habitual, né? O que acabou por reduzir a chuva mais ao sul do Brasil e trouxe volumes de precipitação mais altos do que o normal no auge da temporada seca, né? O Rio Grande do Sul experimentou em maio 13 dias com mínimas abaixo de zero, número muito alto para o quinto mês do ano e mais comum de se observar em junho e julho. A temperatura desceu a menos 4,8 graus em Pinheiro Machado no dia 19, né? A previsão é que nos próximos meses, né, ocorra um frio excessivo e potentes ondas de calor, chuva demasiada com inundações e enchentes e ainda mais tempestades. É o que afirma aí a Metsul Meteorologia e outros meteorologistas, né? Conforme últimos dados divulgados aí. Vamos nos preparar. Essa previsão de chuva que deu aí, enchentes, né? Isso é uma amostra aí do que virá, então, portanto, nos próximos meses. Tomara que não. 13:03, tá na Mega.
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0: temperatura 20 graus.
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0: Agora a mega temperatura 21 graus.
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0: 13:17, ótimo final de semana para você. Agora tem Rapa por aqui.

0: fechando mais uma sequência na sua tarde com David Bowie, Let's Dance, Shepherd Round e Rapa com Anjos.
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0: A seleção brasileira feminina de vôlei venceu a Itália na manhã de hoje. Macau chegou às finais da Liga das Nações. O Brasil obteve uma vitória de virada por 3-7-2 nas semifinais e agora aguarda o vencedor do confronto entre China e Turquia. Os comandados de José Roberto Guimarães ganharam da Itália com parciais 21-25, 25-21 e 26-24, 21-25 e 15-12. O final do torneio vai ocorrer neste domingo às 8h30. Teremos dupla Grenal neste final de semana pelo Brasileirão. O Inter joga hoje, 18h30, contra o Atlético Paranaense do Paraná, né, em Curitiba. E o Grêmio encara amanhã, às 18h30, na Arena, o Fluminense. Destaques do esporte.
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0: Agora 4:27.
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0: Mega Melhor Sequência de Músicas na sua tarde de sábado com Vitor Clay, Joyce Alane, Nery Furtado, Lady Gaga com Bruno Mars.
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0: Agora marcando 21 graus.
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0: Vamos nessa, 14 para as 4. Agora rola The Cure aqui na Mega.

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2: Legal, fechando mais uma horinha na sua tarde de sábado aqui na Mega com Dai Dai da Shakira, Charlie Brown Jr., teve Ted Swims com The Door e The Cure, Friday Night in Love. Mega, escute o lado bom da vida. Vamos juntos até às 5 por aqui, com muita música do seu sábado.
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2: Destaque dica para a cidade de Gramado, um dos principais destinos turísticos românticos do Brasil, principal destino do turismo do Rio Grande do Sul. Conchegante cidade ideal para quem quer conhecer a influência alemã e italiana. Quarta rede hoteleira de qualidade, excelência nos serviços, arquitetura, urbanismo e culinária, aliados vários parques temáticos, atraem públicos de todos os tipos. 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
2: Agora 4 e 2.
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5: Agora marcando 21 graus.
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5: 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Agora tem o destaque na clássica para Fenomenal.
10: Essa você quase esqueceu. 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

0: Essa clássica do Cachorro Grande, Sinceramente. Tá na Mega 29, agora pra 5.
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0: Destaques deste sábado: o El Niño provoca enorme ruptura no clima e vai piorar, afirma Metsul Meteorologia. O Rio Uruguai tem diminuição de nível no norte e aumento na parte sul. Também a água recua nas ilhas de Porto Alegre, mas Defesa Civil mantém monitoramento e atenção segue para Vento Sul. Flávio Bolsonaro oficializa aí candidatura à presidência. O Brasil nega visto a oficiais dos Estados Unidos que pretendiam questionar urnas eleitorais. No esporte, o Grêmio anunciou a contratação de Diego Caio. A Unicef mapeia aí cidades onde crianças estão expostas a riscos ambientais. Mais de 300 municípios foram considerados em maior vulnerabilidade. Também quase 270 mil são deslocados por incêndios que assolam a Espanha e França. Ataque ucraniano provoca 8 mortes em cidade ocupada pela Rússia. E a China evacua 340 mil pessoas com a chegada do tufão Nauru. Destaques do Mega News.
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0: Seguimos por aqui com a Multimúsica na Mega. 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
0: Agora marcando 20 graus.
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2: Agora na Mega, InfoMoney, as últimas do mercado financeiro. 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
0: O nosso dólar comercial fechou em queda ontem, menos 0,06%, valendo R$ 5,08. O euro também fechou em queda, menos 0,13%, valendo aí R$ 5,77. Bitcoin fechou em alta, 0,6%, valendo R$ 329.271. Bolsa Bovespa também fechou em queda de menos 1,52%.
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4: A gente curtiu a última sequência do Multimúsica aqui na Mega 13, agora para 5. Daqui a pouquinho às 5 você curte também Weekend Mega. Abração do Leomar Brasileiro, nós falamos na segunda-feira. Bom final de semana para você. Obrigado pela sua audiência sempre.

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1: 20 graus.
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0: 17:58.
1: 17 graus.
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3: 7:15.
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1: Astro, no.

0: 7:28, 15 graus.
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2: 19 horas e 56 minutos.
3: 14 graus.
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0: 8:31, 14 graus.
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0: 9 horas,
1: 14 graus.
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